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0: Mari Fernanda.
1: Luana Prado.
0: Que delícia estar com você.
1: Que pancada de mulher, né?
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0: Essa menina é muito perigosa. Perigosa.
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0: Muito bom dia, bem-vindos a mais uma edição de Marco ao Sábado, um programa dos Departamentos de Informação e Desporto da Marcoense FM. Esta é uma edição de Luís Miguel Nogueira e de António Duarte Pinto. Vamos aos temas que vão estar em destaque. Bombeiros do Marco estão na Áustria para disputar este sábado o Campeonato do Mundo de Manobras. O claustro do Museu Municipal Amadeu de Sousa Cardoso voltou a receber a abertura de mais uma edição do UVA, Universo do Vinho Verde Amarante. Valadares recebe a Feira Franca e o 13º Concurso Pecuário de Gado Arouquês. Há Dia dos Avós, um pouco por toda esta região, nos próximos dias. Vamos conhecer as diversas iniciativas. O Vilartes regressa às obras do Fidalgo, em Vila Boa de Quires e Maureles, com 5 dias de cultura, música e tradição. A caminhada noturna da Aro regressa ao Marco de Canaveses após 2 anos de pausa. A Associação Ajuda Animais em Amarante celebra 11 anos com festa solidária para apoiar animais acolhidos. Nesta edição ainda vamos ter a rubrica Isto Não É Para Todos e na segunda parte, António Duarte Pinto, para onde o Marco ao Sábado vai viajar nesta região?
1: Hoje viajamos até ao concelho vizinho de Sinfães para descobrir um dos maiores tesouros da gastronomia do Oriente.

0: arroz de aba de Sinfãs. Mais do que um prato, é uma herança cultural, um símbolo da identidade das gentes de Sinfãs e um exemplo de como a gastronomia pode preservar tradições, dinamizar a economia local e promover o território. Para nos falar desta riqueza gastronómica, recebemos a grão-mestre da Confraria Gastronómica do Arroz de Aba de Sinfãs, Graça Reis.
1: São os temas que vamos destacar nesta edição de Marco ao Sábado, já a seguir. Uma vez mais, muito bom dia. A equipa de manobras dos bombeiros voluntários do Marco de Canaves estão em Eisenstadt, na Áustria, a representar Portugal no 18º Campeonato Mundial de Manobras do Comitê Técnico Internacional de Prevenção e Extinção do Fogo, uma das mais prestigiadas competições internacionais dedicadas ao setor dos bombeiros e da proteção civil, que decorre até ao dia de amanhã. A competição reúne equipas de diversos países e constitui um espaço de demonstração de capacidades técnicas, partilha de experiências, cooperação internacional e promoção das melhores práticas operacionais no âmbito do socorro e da proteção civil. A edição deste ano realiza-se no estado austríaco de Burgenland e contará com centenas de bombeiros oriundos de vários continentes. O programa inclui provas de manobras e de estafetas de obstáculos. A comitiva marcoense é composta por 11 elementos. Chegaram à Áustria durante a tarde da passada quarta-feira. A prova principal decorre este sábado. O regresso ao Marco de Canaves está previsto para amanhã. O presidente dos Bombeiros Voluntários de Marco de Canaves, João Monteiro Lima, mostra-se confiante numa prestação de elevado nível da equipa.
2: As expectativas são grandes, obviamente. Estamos habituados a bons resultados da nossa equipa de manobras. Estamos convencidos que este ano vamos repetir um grande resultado, os grandes resultados que temos tido, quer nas participações nacionais, quer nas participações internacionais.
1: Trazer o título para Marco de Canaves é?
2: É, o título é difícil, as regras não são aquelas que nós imaginamos. Eu gostava muito que trouxéssemos uma medalha de ouro, mas se trouxermos uma medalha de prata, ficaremos na mesma satisfeitos.
1: João Monteiro Lima destacou ainda o trabalho desenvolvido pela equipa ao longo dos últimos meses na preparação para este Campeonato do Mundo.
2: A equipa preparou-se, é uma equipa que já trabalha em conjunto há muito tempo, está obviamente altamente preparada. Disputamos recentemente o Campeonato Nacional, não ficámos em primeiro lugar, ficaram os nossos companheiros de Passo Sousa, mas também se calhar esse resultado veio dar mais ânimo e mais vontade à equipa de agora, que vai representar Portugal, a ter um resultado ainda melhor.
1: João Monteiro Lima recordou ainda que na última edição do Campeonato Mundial de Manobras foi precisamente a equipa dos bombeiros voluntários do Marco de Canaves, enquanto representante de Portugal, que alcançou o melhor resultado nacional na classificação geral. O claustro do Museu Municipal Amadeu de Sousa Cardoso voltou a receber ontem a abertura de mais uma edição do UVA, o Universo do Vinho Verde Amarante, iniciativa que até amanhã reúne produtores, especialistas e visitantes numa celebração dedicada aos vinhos verdes, à gastronomia, à cultura e ao património do concelho. Na sessão inaugural, o presidente da Câmara Municipal de Amarante, Jorge Ricardo, sublinhou que o evento se afirma cada vez mais como uma referência na promoção do território, destacando a evolução do UVA para além da componente vínica.
3: Vão ser três dias daqui deste evento que nos desafia a todos nós, desafia o público em geral, a descobrir a diversidade e a qualidade do vinho verde de Amarante, promovendo o contacto direto com os promotores, um trabalho também próximo que queremos que seja em diálogo permanente para continuarmos também a definir aquilo que são as melhores políticas, aquilo que também pode ser, digamos, cada vez mais o papel do município de Amarante na ajuda, no contributo e também sempre para elevar o valor do vinho verde.
1: O UVA proporciona provas de vinho, harmonizações gastronómicas comentadas por chefes convidados, conversas com especialistas, atuações musicais e um espaço lounge dedicado ao convívio, procurando aliar a degustação ao conhecimento, à cultura e à animação. Para Jorge Ricardo, o UVA deixou de ser há muito tempo um evento apenas vinico.
3: Hoje é uma plataforma estratégica de promoção de Amarante, capaz de cruzar vinho, cultura, turismo, território, numa proposta distintiva, que ganha cada vez mais escala, também como destino enoturístico diferenciador. E é esta ligação que queremos promover, vinho verde e marca Amarante. Queremos que o vinho não seja apresentado apenas pelas suas características enológicas, mas também associado à paisagem que o produz, às famílias que o cultivam, à história do território e às referências culturais que fazem parte da identidade amarantina.
1: Dirigindo-se aos produtores, Jorge Ricardo considerou ainda que a marca Amarante é uma mais-valia que deve ser cuidada e valorizada.
3: A marca Amarante é, sem dúvida, uma mais-valia que deve ser cuidada e valorizada. E por isso queremos continuar este processo de trabalho conjunto, porque acreditamos que neste grande produto, mas também acreditamos que, associado a esta marca Amarante, vamos distinguir-nos pela diversidade, seja do gráfica, dos solos, também do estilo e também das castas. Porque quando associamos à qualidade do produto, a cultura, o património, a identidade, estamos, sem dúvida, a criar mais valor para os produtores e maior capacidade de atração para o território. Se o vinho é o elemento agregador, é a cultura que lhe dá contexto, significado e diferenciação. É essa contribuição que permite à uva promover simultaneamente os produtores, identidade amarantina e desenvolvimento turístico e económico do nosso concelho. E assim que queremos continuar a ser.
1: A edição 2026 do UVA apresenta como novidade a presença da região vitivinícola de Trás-os-Montes, promovendo o intercâmbio entre diferentes territórios vínicos nacionais. O evento presta também homenagem à escritora e poetisa Maria Eulália de Macedo, distinguida com a medalha de honra do município e uma das figuras maiores da cultura amarantina. O programa inclui ainda o concurso de vinhos UVA em diversas categorias, reforçando a aposta na promoção da qualidade dos vinhos produzidos na região. O UVA decorre até amanhã. Este sábado o recinto estará aberto entre as 6 da tarde e as 2 da manhã, enquanto amanhã funcionará entre as 5 da tarde e as 22 horas. A freguesia de Valadares, no concelho de Baião, recebe amanhã mais uma edição da Feira Franca, que integra o 13º concurso pecuário de gado bovino da raça arouquesa. O evento realiza-se durante a manhã no Centro Cívico da Freguesia. O presidente da Junta, António Carneiro, explica que este concurso é hoje o principal atrativo da Feira Franca e uma forma de manter viva uma atividade que marcou gerações de produtores locais.
4: É um certame de animais, em que nosso principal objetivo é a promoção da raça arauquesa, que é uma raça autóctone do nosso território, e tendo em conta que a nossa freguesia teve em tempo, pois não é muita tradição nesta raça, não é? Mantemos, ou queremos manter, portanto, viva esta tradição, este concurso, e ao mesmo tempo tanto manter também a Feira Franca, que era a feira anual da freguesia, coincidente com as festas da freguesia, as festas em honra de Santiago de Valadares.
1: A organização espera contar uma vez mais com cerca de uma centena de animais em concurso e acredita que, por coincidir com as festas em honra de Santiago de Valadares, o evento voltará a atrair muito público.
4: Temos uma boa adesão por parte dos produtores. Nós temos tido cerca de 100 animais a concurso. Esperamos manter pelo menos esse número. É bom, é sinal que os produtores mantêm sim atividade. Esperamos superar, essa é a nossa expectativa, mas pelo menos manter o mesmo número de animais a concurso e naturalmente sendo um evento organizado num fim de semana em que existem, portanto, em que se realizam as festas da freguesia, esperamos ter bastante público. Também é muito apreciado este tipo de atividades pelas pessoas da freguesia e não só. Esperamos que nos visitem, que aproveito também para convidar todos que nos estão a ouvir para aparecer, assistirem ao concurso, assistirem ao desfile e desfrutar um pouco daquilo que é o evento e daquilo que são às festas da freguesia.
1: António Carneiro, o presidente da Junta de Valadares, que recebe amanhã mais uma edição da Feira Franca, que integra o 13º Concurso Pecuário de Gado Bovino da raça arouquesa. Amanhã começa com animação musical, segue-se o concurso pecuário, que arranca entre as 9:30 e as 10 da manhã. Depois da avaliação dos animais, realiza-se o desfile dos exemplares premiados e a entrega dos troféus. Como manda a tradição, a Junta de Freguesia oferece ainda um almoço aos produtores, participantes e convidados, onde não faltará o típico arroz de aba. O município de Penafiel volta a assinalar o Dia dos Avós amanhã, com um programa de atividades dirigido a todas as gerações, numa iniciativa que ao longo dos anos se tornou uma referência nacional e reúne milhares de pessoas no Parque da Cidade. As comemorações têm início pelas 10 horas com a iniciativa Avós em Movimento. Às 11 realiza-se a tradicional Missa Campal, presidida por Dom Vitorino Soares, Bispo do Algarve, num momento de homenagem dedicado aos avós. Durante a tarde decorre o habitual mega piquenique, seguido das atuações de artistas da música popular portuguesa, num ambiente de convívio entre famílias e diferentes gerações. Ao longo de todo o dia estarão ainda disponíveis rastreios de saúde, diversões para as crianças e uma exposição de automóveis clássicos, completando um programa pensado para todas as idades. A Junta de Freguesia de Travanca, no Conselho de Sinfães, também assinala amanhã o Dia dos Avós e da Família, com um programa que pretende promover o convívio entre gerações e valorizar o papel dos mais velhos na comunidade. O presidente da Junta de Travanca, António Costa, explica que a iniciativa pretende homenagear os avós pelo contributo que deram e continuam a dar às suas famílias e à comunidade.
5: A ideia é deixar aqui também uma palavra e um carinho e aqui um profundo agradecimento a todos os avós, aqui pelo contributo que deram e continuam a dar às suas famílias e à nossa terra e à nossa comunidade. É também uma forma aqui que a Junta de Freguesia encontrou, à semelhança do anterior executivo, de continuar empenhado aqui em promover iniciativas que aproximem gerações, que combatam o isolamento e que acabem aqui por valorizar também o envelhecimento ativo, até porque uma comunidade mais forte é aquela que vai cuidar de todos, não só dos mais novos, e acabamos por ter muitas vezes programas virados para os mais novos, mas temos que olhar também para os menos novos. Portanto, estamos a contar com uma afluência significativa.
1: As comemorações deste Dia dos Avós na freguesia de Travanca, em Sinfães, arrancam às 10 da manhã com a celebração de uma Eucaristia no Largo de Santa Isabel. Segue-se um almoço convívio e, durante a tarde, animação musical a cargo da Orquestra Tradicional de Nespreira. O município de Paredes também assinala o Dia Mundial dos Avós com uma grande jornada de convívio no Parque da Cidade na próxima quarta-feira. A iniciativa deverá reunir cerca de 1.800 avós e pretende prestar homenagem àqueles que desempenham um papel essencial na vida das famílias. Embora o Dia Mundial dos Avós se celebre amanhã, o programa promovido pela Câmara Municipal decorre 3 dias depois, entre as 10 e as 18 horas, e foi pensado para envolver avós, netos e os utentes séniores das instituições particulares de solidariedade social do Conselho. Ao longo do dia, os participantes terão a oportunidade de participar numa aula de ginástica sénior integrada no programa municipal Mais Vida Ativa, além de desfrutarem de um almoço e de um lanche convívio. A animação musical completa o programa, que aposta na partilha de momentos entre diferentes gerações. O município de Lousada assinala o Dia Municipal dos Avós na quinta-feira, com um programa de atividades destinado às famílias e aos movimentos séniores no Parque da Torre de Vilar. A iniciativa tem início às 11 horas com uma missa campal, segue-se um mega piquenique, convida os participantes a celebrar a data em convívio. A animação prossegue durante a tarde com a atuação dos Marotos da Concertina, espetáculo agendado para as 15 horas. A participação está aberta a todas as pessoas, mesmo às que não integram qualquer movimento sénior. Para isso, basta levar levar o almoço piquenique e uma manta, não sendo necessária inscrição. Além da componente de convívio, o programa inclui várias atividades dirigidas a avós e netos. As crianças vão contar com insufláveis, proporcionando uma tarde de diversão para toda a família. As obras do Fidalgo, monumento histórico situado na freguesia de Vila Boa de Quires e Maurelos, no concelho do Marco de Canaveses, recebem entre os dias 29 de julho e 2 de agosto a edição 2026 do Vilartes. O evento de entrada livre volta a apostar numa programação diversificada que junta música, cultura, tradição e gastronomia, contando com a participação ativa das associações da freguesia. O presidente da Junta de Freguesia de Vila Boa de Quires e Maurelos, José Teixeira, sublinha que a continuidade do certame era uma prioridade.
6: Vilartes já vem de há 6 anos atrás e nós vamos dar continuidade, porque de facto é um evento aqui na freguesia, eu acho que é dos melhores eventos aqui na freguesia, e por isso não podíamos deixar de o fazer este ano também. São 5 dias de muita música, gastronomia e tudo vai-se passar nas obras de Fidalgo.
1: O evento arranca na quarta-feira, às 9 da noite, com uma caminhada solidária que este ano terá um percurso diferente. A partida será junto à Escola de Lordelo, termina nas obras do Fidalgo, onde decorre toda a programação. Segundo José Teixeira, a alteração do trajeto resulta da intenção de equilibrar a realização das iniciativas pelas várias localidades da freguesia.
6: Normalmente nós saímos aqui da Capela São Sebastião e íamos até Maurelos. Não é por nada contra Maurelos, nós é a mesma freguesia, mas estamos a fazer mais ou menos isto equilibrado. Equilibrado porquê? Porque nós fazemos o Carnaval vai até Maurelos, fizemos a Festa da Criança no 1 de junho, foi em Maurelos, fizemos o São João no lugar de Cruzeiro, também noutra parte, e agora vamos fazer nas obras de Fidalgo. A caminhada sai de Lordelo, da Escola de Lordelo, em direção às obras de Fidalgo. E porquê? Porque é lá a concentração de todo este festival. E como é a concentração nas obras de Fidalgo, é lá que nós vamos ter, no final da caminhada, vamos ter zumba, vamos ter pilates e vamos ter a gastronomia. Os restaurantes estão lá, as associações estão lá, para servir as pessoas e para arranjar qualquer coisa para melhorar a situação financeira dessas mesmas associações. Por esse motivo, não fazia sentido, na minha maneira de ver, de irmos para o outro lado enquanto a festa está focada e é lá que estão os restaurantes e é lá que está tudo nas obras de Fidalgo.
1: E a restante programação também é desvendada por José Teixeira.
6: No dia 30 temos o Festival de Tunas, que tem sido um sucesso. Este ano acho que não vai ser pior. Vai ser o Festival de Tunas. Depois, no dia 31, temos a Orquestra Ligeira da Banda de Música de Vila Boa de Quires. Vale a pena ouvi-los e eles estarão aqui já na festa de São Sebastião e valeu a pena. No 1 de agosto temos a apresentação do livro 22 Poemas de Guerra para Clementina, é Rui Sobral. Às 22 horas temos o Edmundo, o Inácio e o Sem Palheta. Portanto, mais uma noite fabulosa com estes dois artistas, tanto um escritor como depois mais o Edmundo, o Inácio e o Sem Palheta. Portanto, vai ser mais uma noite inesquecível, penso eu, que as pessoas vão aderir, o tempo vai estar bom. E depois, no dia 2 de agosto, normalmente já não havia nada, este ano fizemos diferente, e no domingo vamos fazer a prova dos vinhos a partir das 17 horas, e além disso temos ainda o Sulfete, temos o DJ e temos os gaiteiros de Rios de Espanha, espanhol. Uma música espanhola com os gaiteiros que também vai terminar a festa. No domingo iremos ter a continuidade da festa até cerca de 11 horas, meia-noite. Já agora convido a toda a gente da freguesia, não da freguesia, quem quiser vir ao Vilar. Vamos lá ter muita comida, são 6 associações que estão apresentadas lá, por isso acho que vale a pena vir às obras de Fidalgo.
1: José Teixeira, o presidente da Junta de Freguesia de Vila Boa de Quires e Maurelas, que a partir de quarta-feira e até domingo recebe mais uma edição do Vilartes. Fazemos agora uma pequena pausa nesta edição do Marco ao Sábado e já voltamos.
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0: um programa dos departamentos de Informação e Desporto da Marcoense FM. A secção de pedestrianismo da Associação dos Amigos do Rio Velha vai retomar na noite de 1 para 2 de agosto a tradicional caminhada noturna, uma das atividades mais emblemáticas da Associação, após 2 anos de interregno, sob o tema A Nossa Cidade à Noite. A edição deste ano levará os participantes a percorrer alguns dos espaços mais representativos da cidade do Marco de Canaveses. O programa tem início às 8:30 da noite, na sede da Aro, junto à Igreja de Rio de Galinhas. Linhas com um jantar convívio destinado a promover o encontro entre sócios, amigos e participantes. A concentração para quem apenas pretende integrar a caminhada está marcada para as 23 horas, estando a partida prevista para meia hora depois. Herménio Moura, o responsável pela secção de pedestrianismo da Aro, explica que o regresso da iniciativa tem também um significado especial.
1: Regressamos à nossa tradicional caminhada noturna. Houve aqui um interregno por razões óbvias que teve a ver com um elemento mais importante da associação. De qualquer das maneiras, foi uma forma de que nós encontramos até de fazer homenagem, que foi ao nosso querido António Mendes, que nos deixou, e fizemos esse interregno nesse intuito. Entretanto, claro que é uma das caminhadas que as pessoas ambicionam sempre fazer, é a caminhada noturna, e cá estamos nós de novo para proporcionar mais uma caminhada a quem queira estar com os amigos do Rio Velho.
0: Segundo Herménio Moura, o objetivo desta caminhada...
1: Quem queira estar com os amigos do Rio Velho.
0: Segundo Herménio Moura, o objetivo desta caminhada passa por proporcionar uma experiência diferente que alia o convívio à descoberta do património local e desvenda o programa que começa às 20:30.
1: Pronto, aqui o programa será sempre da noite dia 1 para dia 2 de agosto e neste caso sairá na nossa sede, que é precisamente junto à Igreja Três de Galinhas, a sede da Associação dos Amigos do Rio Velha. É ali que vai acontecer um jantar convívio, uma concentração e a concentração de todos os participantes. Esse jantar convívio, no fundo, já será um dos momentos altos em que as pessoas podem confraternizar entre todos e haver ali já um convívio saudável. O início do jantar está previsto precisamente para as 8:30, isto para quem vem jantar. Às 23 haverá mais ou menos a concentração dos participantes. Quem não esteja a jantar pode participar à mesma na caminhada. E o início previsto será às 23:30, a caminhada dentro da cidade, até para dar a conhecer alguns monumentos que existem e alguns pontos importantes, como o Parque da Cidade, a Câmara, o Museu Carmen Miranda, a Igreja Cisa Vieira. Queremos dar a conhecer esses pontos mais emblemáticos também da cidade a quem queira estar connosco nessa noite. É desfrutar da caminhada, um ritmo que seja adequado para toda a gente. O importante é as pessoas chegarem ao final todas elas satisfeitas e se calhar no final ainda haverá ali alguma surpresa, neste caso junto à sede dos Amigos do Rio Velho também.
0: A participação requer inscrição prévia através do formulário disponibilizado pela organização. Ainda assim, existem alternativas para quem necessite de apoio.
1: Existe um formulário que já é habitual para todas as nossas atividades, em que as pessoas podem fazer a sua inscrição através do formulário e nesse mesmo formulário também já vem no fundo aquilo que é necessário para a caminhada, embora tem sempre os meios alternativos. Qualquer elemento da associação pode depois também dar uma ajuda e fazer a inscrição ou trazer a inscrição até nós para que ela mesma aconteça. Embora exista esse formulário, é sempre mais fácil para nós, para haver também aqui, entre aspas, uma agilização mais adequada. Pronto, embora há outros meios fora que pode fazer, fica já o convite para quem quiser estar connosco nessa caminhada, teremos todo o gosto.
0: Herménio Moura, da secção de pedestrianismo da Associação dos Amigos do Rio.

0: Velha, que volta a realizar na noite de 1 para 2 de agosto a tradicional caminhada noturna, uma caminhada que regressa após 2 anos de interregno. A Associação Ajuda Animais em Amarante vai celebrar o seu 11º aniversário com a realização da Festa Solidária à Solta no próximo dia 1 de agosto, junto à Igreja de São Gonçalo. A iniciativa, cuja entrada é livre, pretende juntar a comunidade numa noite de música, convívio e solidariedade, com todas as receitas a reverterem para o apoio aos animais acolhidos pela Associação. Organizada em parceria com o coletivo Difuso, o evento contará com a atuação de vários artistas que se associaram gratuitamente à causa. O programa inclui ainda comida, bebidas, campanhas de adoção, ações de sensibilização e outras surpresas preparadas para os participantes, como explica Inês Peixoto, da Associação Ajuda Animais em Amarante.
1: Decidimos celebrar os nossos 11 anos de uma forma diferente, e foi aí mesmo que nasceu o À Solta, que é uma festa 100% solidária, organizada por nós, e que temos a parceria do coletivo Difuso, que é um coletivo aqui de Amarante, que nos está a ajudar a organizar esta festa. Esta vai acontecer no dia 1, que vai ser no pátio do antigo restaurante A Tua Cozinha É Melhor Que a Minha, que é mesmo ali no centro, perto da Igreja de São Gonçalo. Vai ser uma festa com, assim, num ambiente sunset, junto ao rio, com muito agradável. Vamos ter muita música, comida, bebidas, campanhas de adoção, assim, sensibilização. Temos o prazer de contar com DJs que nos vão animar a festa, DJs como Petrich, Vandingo, Nuno Di Rosso e o Vasco Valente associaram-se a esta iniciativa de forma solidária.
0: Inês Peixoto, da Associação Ajuda Animais em Amarante, que celebra o 11º aniversário no próximo dia 1 de agosto, com um evento solidário. O objetivo é angariar fundos para esta associação. Anabela Martins entrou nos cuidados domiciliários a idosos quase por acaso, através de uma oportunidade que surgiu num serviço de apoio local. 5 anos depois, é isso que a define e que a desafia. O trabalho leva a casas onde a solidão é o móvel mais presente, idosos em condições habitacionais precárias, famílias sem recursos, emergências que chegam sem avisar, quedas, crises, perdas. É a história da Anabela Martins, que vamos conhecer hoje no Isto Não É Para Todos.
2: A profissão exige uma grande responsabilidade. Estamos a lidar com vidas humanas e pessoas, e muitas vezes estão em situações extremamente delicadas.
3: Olá, em que posso ajudar?

0: Mas se não for eu, quem o faz?
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3: Olá e sejam muito bem-vindos ao Isto Não É Para Todos, o podcast onde iremos abordar as profissões que, embora pouco valorizadas, são fundamentais no nosso dia-a-dia. No episódio de hoje vamos explorar a rotina de uma cuidadora de idosos ao domicílio. Eu sou a Maria Tavares e para conversar sobre esta profissão temos como convidada Anabela Martins, com mais de 5 anos de experiência na área e que nos vai contar um pouco sobre os desafios e as particularidades deste trabalho.
4: Eu diria que esta profissão exige diversas qualidades, tanto emocionais como também práticas. Em primeiro lugar, eu penso que é fundamental termos empatia e paciência. Precisamos de perceber e entender que cada idoso é único e tem as suas próprias necessidades e também histórias. E é necessário termos uma capacidade de comunicação, porque eles enfrentam diversas dificuldades para isso. Ou seja, nós precisamos ser capazes de compreender as suas necessidades, mesmo que eles não as consigam expressar verbalmente. A profissão exige também força emocional e nem todos os dias são fáceis e às vezes lidamos com situações extremamente complicadas, quer seja doenças graves, perdas, e é preciso termos uma grande dose de flexibilidade, pois cada dia é diferente e temos que lidar com situações que exigem, quer seja rapidez, como por exemplo quedas ou emergências médicas. Isto faz tudo parte de uma rotina e temos de estar preparado para agir com calma e toda a precisão que conseguirmos. É uma coisa essencial. Claro que por vezes também tentamos manter uma certa distância emocional para nos conseguirmos proteger e proteger também o nosso próprio bem-estar, mas como é óbvio, isso é praticamente impossível, até porque lá está, passamos tanto tempo com estas pessoas que acabamos por conseguir criar um vínculo afetivo extremamente profundo e torna, obviamente, a separação ou o luto ainda mais complicado que aquilo que já é. De maneira a eu conseguir lidar com isso, eu tento também focar-me no facto de que fui capaz de proporcionar-lhes conforto e muito apoio também durante o tempo que estivemos juntos. E apesar de ser doloroso, que é sempre doloroso, eu sei que fiz uma diferença na vida deles e por isso também tento encarar estes momentos com o máximo de serenidade possível. As dificuldades são muitas, eu diria também que uma das principais, pelo menos, seria a falta de recursos adequados que nós temos para desempenhar o nosso trabalho da melhor forma possível. Temos uma grande escassez de meios, quer seja a nível de equipamento ou até mesmo pessoal, e isso torna o nosso trabalho bastante desafiador. Além disso, também temos famílias que enfrentam condições económicas difíceis e acaba também por impactar a qualidade do cuidado que conseguimos oferecer. Não é raro encontrarmos, por exemplo, idosos em condições habitacionais precárias, o que também nos aumenta a complexidade do nosso trabalho. Diria também que outro grande obstáculo é o incentivo monetário. Ou seja, o nosso trabalho é de enorme responsabilidade e também exigência e, no entanto, o retorno financeiro nem sempre corresponde ao esforço que nós despendemos para tal. Ou seja, essa falta de reconhecimento também nos afeta a motivação, não especificamente a mim, mas de muitos profissionais na área. Diria que é uma profissão que por muitas vezes também exige muito mais do que aquilo que se vê inicialmente e ainda mais quando temos que lidar com diversas situações complicadas sem termos sequer o suporte adequado.
3: Muitas vezes o trabalho de cuidador não é amplamente reconhecido, tanto por parte dos familiares como da sociedade. E lidar com esta falta de valorização em relação à profissão não é fácil.
4: Eu diria que a falta de reconhecimento é algo que ainda afeta bastante alguns profissionais da área, ainda mais no que diz respeito à valorização pública. E a sociedade em geral diria que ainda não reconhece também totalmente a importância e os desafios que envolvem o nosso trabalho. E isso pode ser também um bocado frustrante, porque lidamos com tantas questões delicadas no nosso dia-a-dia e também muitas vezes esse esforço não é totalmente visível. Uma das coisas que, no entanto, me motiva a continuar é também o carinho que nós conseguimos receber dos próprios idosos e também das suas famílias. Mesmo que a profissão não seja, portanto, amplamente reconhecida, o afeto e o respeito que eles nos oferecem quando estamos lá para eles fazem com que tudo valha a pena. Portanto, ao longo dos 5 anos em que eu trabalhei nesta área, eu aprendi que também a satisfação do trabalho vem das pequenas coisas. Basta um sorriso ou um agradecimento, ou até mesmo a sensação de ter ajudado alguém a melhorar a qualidade da sua vida.
3: A vida familiar muitas vezes é comprometida quando se passa muito tempo fora de casa. Mas até que ponto o trabalho que a Anabela exerce pode ajudar nos momentos que passa com o seu filho?
4: O trabalho impacta a minha vida pessoal, especialmente em termos de horários. Portanto, eu tenho que trabalhar noites, fins de semana e feriados. E também se torna muito difícil de conciliar com a minha vida familiar. Ainda mais tendo um filho pequeno. E há momentos em que eu me sinto bastante culpada por não conseguir estar com ele e por perder diversas coisas e também não conseguir acompanhá-lo da maneira que gostaria. Infelizmente, estes horários exigem bastante flexibilidade e tenho de ajustar a minha vida pessoal também para conseguir dar conta do meu trabalho. E pronto, lá está, é aquilo que eu já disse antes e volto a repetir, o trabalho também exige bastante a nível emocional e chega a ser bastante exaustivo. No entanto, eu também tento ver isso como uma parte do meu compromisso com a profissão e pronto, aprendi de certa maneira a equilibrar as duas coisas e é sinceramente um desafio constante. O sacrifício pessoal é grande, mas também é uma forma de eu conseguir dar valor àquilo que eu faço. Eu inicialmente escolhi esta profissão, pois surgiu uma oportunidade aqui no apoio domiciliar e eu achei também que seria uma boa maneira de começar a minha carreira. No entanto, também, conforme fui exercendo a profissão, eu fui gostando mais da área e diria que trabalhar com idosos e poder proporcionar-lhes um ambiente confortável e acolhedor tem sido bastante enriquecedor. Diria que uma das coisas que mais me motivou foi perceber como a nossa presença na vida deles, eles terem alguém que se importa, faz-lhes bastante diferença e a sensação de gratidão que recebemos, tanto dos próprios como também das suas famílias, é uma forma de nós continuarmos. A cada história que ouvimos e a cada momento que trocamos juntos, vejo-me ainda mais apaixonada a fazer aquilo que eu faço. E, de certa forma, esta identificação também aconteceu com o tempo, enquanto um simples gesto, ou seja que palavra for, pode completamente melhorar o dia deles. Portanto, diria que foi uma excelente combinação entre a oportunidade inicial e também a realização de que este trabalho me proporcionava momentos incríveis. Os familiares dos idosos muitas vezes também já têm as suas próprias limitações, portanto, quer seja pela idade ou até mesmo pelo seu desgaste emocional ou físico. No entanto, sempre que possível é importante que os familiares participem ativamente num cuidado dos seus entes queridos. Diria que um bom apoio emocional e prático da família é extremamente fundamental para que o nosso trabalho também seja mais eficaz. E além disso, também seria muito útil que as mesmas entendessem que a nossa realidade dia-a-dia e as dificuldades que enfrentamos são extremamente complicadas e muitas vezes até os próprios familiares também precisam de apoio, quer seja em termos de orientação ou até mesmo sobre como cuidar melhor dos seus idosos em casa ou até mesmo na parte do acompanhamento psicológico ou até mesmo emocional. Cuidar de idoso não é apenas realizar tarefas do nosso dia-a-dia, é também lidarmos com questões emocionais, físicas, psicológicas e podem vir a ser muito desafiadoras. Algumas pessoas podem também achar difícil lidarmos com a vulnerabilidade dos idosos ou até mesmo com as situações de sofrimento e perda, porque exige uma dedicação constante, respeito, carinho e uma enorme capacidade também de lidarmos com as nossas emoções. E, infelizmente, há quem veja este trabalho apenas como mais uma tarefa mecânica e não como uma missão de vida.
3: Chegamos ao final de mais um episódio de Isto Não É Para Todos. Agradeço desde já a disponibilidade da Anabela Martins e a forma como abordou a sua profissão de uma maneira tão leve e sincera. Ficámos a saber de que forma esta profissão impacta a sua saúde mental e física e também o impacto que tem na sua vida pessoal. Entendemos um pouco dos prós e contras desta profissão e o que leva a Anabela a continuar no ramo. Este podcast contou com a produção geral de Maria Tavares. Continuem connosco nos próximos episódios, onde vamos continuar a explorar outras profissões que poucos escolhem, mas de que todos precisamos.
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7: 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E chegamos ao final desta primeira hora da emissão de Marco ao Sábado. Na segunda parte, o António Duarte Pinto vai entrevistar a grão-mestre da Confraria Gastronómica do Arroz de Aba de Sinfães, Graça Reis. Vai dar-nos a conhecer um pouco mais desta região. A continuação de um bom dia para si.

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0: Bom dia, sejam bem-vindos a mais uma edição de Marco ao Sábado na Rádio Marcoense. Hoje viajamos até ao concelho vizinho de Sinfãs para descobrir um dos maiores tesouros da gastronomia do Oriente, o arroz de aba de Sinfãs. Mais do que um prato, é uma herança cultural, um símbolo da identidade das gentes de Sinfãs e um exemplo de como a gastronomia pode preservar tradições, dinamizar a economia local e promover um território. Para nos falar desta riqueza gastronómica, recebemos hoje um representante da Confraria Gastronómica do Arroz de Aba de Sinfãs. Antes de mais, muito obrigado pela sua disponibilidade e presença neste programa. Bem-vinda ao Marco ao Sábado. Connosco, então, temos o grão-mestre desta instituição, que é a doutora Graça Reis. Seja bem-vinda.
1: Muito boa tarde. Nós é que agradecemos, especialmente eu agradeço o convite que nos fez para podermos também, através desta forma e da rádio, dar mais esclarecimentos e aproveitarmos uma vez mais para divulgar aquilo que temos de melhor no nosso território.
0: Antes de falarmos do prato, conte-nos como é que nasceu a Confraria Gastronómica do Arroz de Aba de Sinfãs.
1: Bom, a Confraria Gastronómica surge após um grande encontro de agricultores e membros do governo, há sensivelmente uns 18 anos atrás, em que era necessário servir mais de 500 pessoas e com algo que não ficasse muito caro e que fosse de fácil trabalho, que não existe muita gente, nem muitos meios. E então pensou-se num arroz de aba. A aba é uma parte da vitela muito saborosa, e então falou-se nessa altura com uma cozinheira da escola secundária de Sinfãs, que é a Dona Rosa, que deixou na altura o Sr. Presidente da Associação Nacional de Criadores da Raça Aroa,

0: portuguesa, portanto denominada Ancra, que deixou à vontade, dizendo-lhe que desse-lhe as condições que ela cozinhava para 500 ou mais pessoas. E então o efeito que esse encontro teve foi enormíssimo, para já porque os agricultores estavam a ser brindados com aquilo que eles também produzem. E então toda a gente adorou. E fazer arroz para 500 pessoas, olha, eu vou-lhe dizer, não deve ser nada fácil. Mas efetivamente foi um êxito enorme. E a partir daí começou-se a pensar em valorizar esse prato. Se bem que ele era feito nas feiras, já nos restaurantes, em casamentos, em passagens de ano, por ser realmente um prato com um sabor único. Leva na sua confecção todos os produtos naturais, não há nada congelado, é tudo frescos. E depois, com um segredo ou outro, que as cozinheiras que fazem, e os cozinheiros que fazem, nesta altura nós temos o professor Francisco Pereira, que é da Escola Profissional de Sinfãs, e a Dona Rosa, portanto, que trabalham connosco, eles são realmente fantásticos ao confeccionar este arroz de aba, certamente para além dos segredos que fazem, também fazem com muito amor e carinho, e portanto há de ser um prato para se apresentarem assim fãs pelos próximos anos.
1: E qual é que é
0: realmente muito procurado?
1: Qual é que é, sobretudo, a principal missão desta confraria?
0: A missão da confraria, para além de valorizar o arroz da aba, é valorizar todos os pratos do nosso concelho, nomeadamente a posta arauquesa, o cabrito, e permita-me dizer-lhe que o facto de ser arauquesa nada tem a ver com Arauca, mas sim com a denominação de origem protegida, que era do Arauque, e aí o arauquês, portanto não tem nada a ver com o território da Arauca. Às vezes
1: explique-me só essa questão do topónimo Arauque.
0: Arauque porque era o touro que tinha esse nome.
1: Muito bem. Pronto, é que ficou este esclarecimento, porque quando falamos arauquesa, vem-nos à memória a vila de Arauca.
0: Para o território de Arauca, claro, mas não, sem sombra de dúvida. Portanto, tem mesmo a ver com a espécie, que é o Arauque, e então daí a raça arauquesa. Mas isto mais não são que as vacas serranas, que têm um regime de vida ao ar livre, e portanto não estão em cativeiro, não estão em stress, e daí terem a carne tão saborosa, que basta umas areias de sal, sendo ela grelhada ou de outra forma qualquer. Não é necessário adicionar muitos ingredientes, porque a carne tem um sabor genuíno e mesmo muito especial, só em Sinfãs, a não ser que seja vendida para outros locais.
1: Porquê é que sentiram necessidade de proteger esta receita?
0: Esta e outras. A confraria é a confraria do Arroba, outros sabores e saberes de Sinfãs. Portanto, esta receita porque foi realmente o que deu um mote para a confraria do arroz de aba. Ele é um prato de fácil confecção, não é caro, não é efetivamente um prato caro, dá para servir a grandes grupos e como é realmente, se bem confeccionado, é realmente um prato muito apreciado, inclusive é como já referi em casamentos, passagens de ano, em grandes grupos que visitam o concelho, e há imensos restaurantes já com esse prato como prato do dia, em alguns dias da semana. Portanto, foi uma forma de valorizar o trabalho dos agricultores sinfarenses, são os que produzem, portanto, a carne que nós consumimos, porque se eu for a Lisboa fazer um arroz de aba com carne e compro lá num talho, garantidamente não é a mesma coisa e eu já tive essa experiência, ok? A parte da vitela ou da vaca é a mesma, mas não tem o sabor que tem com o gado serrano.
1: Hoje em dia existe o risco de se perderem receitas tradicionais?
0: Existe, até porque nós temos constantemente os jovens a ser atraídos pelo fast food, porque é mais barato, mais acessível, mais rápido, mas os confrades desta e de outras confrarias, para além de serem apreciadores gastronómicos, culturais, eles têm interesses comuns e têm na sua intenção e na sua ação valorizar todos os nossos produtos genuínos, seja da nossa confraria, seja de outros locais, de outras regiões, porque são realmente produtos que, se não forem divulgados, as novas gerações tendem a ter uma alimentação mais rápida, mais acessível em termos de custo e, portanto, é um prato muito, muito especial, de um sabor único, como já referimos, que é passível de servir a grandes grupos e bastante interessante do nosso ponto de vista.
1: Como é que conseguem garantir que o arroz de aba mantém a autenticidade?
0: Com os produtos, como já referi, todos naturais, e a carne de raça arauquesa. De outra forma, não se consegue garantir esta qualidade. Nós fomos, o ano anterior, ou creio que há 2 anos já, ao Luxemburgo, a uma feira internacional de gastronomia, onde fizemos questão de levar a nossa carne e o arroz. A cebola e o resto até podia ser comprado lá, mas o arroz e a carne tinha que ir connosco. E, portanto, foi também um sucesso muito grande para nós, foi mais um êxito que tivemos junto da comunidade portuguesa no Luxemburgo.
1: Que significado tem esta confraria para os habitantes de Sinfães?
0: Bom, em termos de agricultores, eles sabem que nós estamos a divulgar aquilo que é o produto deles. A Câmara Municipal também, em jeito de apoio, atribui subsídios, portanto, aos agricultores, porque são agricultores em pequena escala, mas é aí que está a qualidade. Portanto, não são em grandes grupos onde os animais não são devidamente tratados. São agricultores de pequena escala, mas que garantem a qualidade do produto. Por outro lado, o termos realmente pessoas, ou seja, os cozinheiros, que sabem como confeccionar este arroz. As pessoas sentam-se à mesa, fazem as entradas e é no momento em que eles sentam à mesa que o arroz vai para a panela. Portanto, mal o arroz esteja no ponto, é servido de imediato. E isso permite-lhe ter aquele aspecto cauteloso, ok? E sem estar cozido demais. Portanto, dá realmente para as pessoas saírem satisfeitas de um jantar com o arroz de aba.
1: Quantos confrades fazem atualmente parte desta confraria?
0: Temos entre confrades de honra e confrades de mérito, que são pessoas que contribuem. Os confrades de mérito são pessoas ou instituições que colaboram com a nossa confraria. Os confrades de honra são pessoas da nossa comunidade sinfanense, ou não, que tenham relação com Sinfães e que são reconhecidos por nós pelo seu trabalho, pelo seu profissionalismo de destaque. E depois temos os confrades efetivos, cerca de 90 confrades efetivos neste momento, que são com esses que nós contamos para fazer as representações noutros capítulos e para dinamizar todo um plano de ação que tem a confraria ao longo do ano.
1: Que perfil têm normalmente os confrades e, sobretudo, direcionamos a questão até para possíveis novos confrades?
0: Bom, antes de mais, o confrade tem que ter apreço pela gastronomia, tem que ter disponibilidade em termos de tempo, porque quando vamos a outros capítulos é de manhã quase até ao fim da tarde, porque envolve, portanto, não só a degustação dos alimentos, seja de comida, seja de bebida, mas também outros aspectos culturais e mesmo o património arquitetónico e paisagístico das regiões. Portanto, é um dia inteiro, a pessoa tem que ter disponibilidade, tem que ter gosto e também um bocadinho de poder económico, porque não há apoios. Temos que suportar, portanto, estes encontros por nós próprios, não é? Mas quem anda por gosto e quem tem um bocadinho mais de possibilidade de tempo e de economia consegue realmente ajudar a sustentar a nossa confraria.
1: Vamos só aqui recapitular algumas das coisas que já foram ditas. Não se importa de nos voltar a repetir que valores é que defende quem integra esta confraria?
0: Em primeiro lugar, a defesa da raça arauquesa, dos pratos típicos da região, nomeadamente os bolinhos de manteiga. Os bolos de manteiga é um bolinho tradicional de Sinfães, não se encontram no outro lado, e então nós, quando servimos o arroz de aba, servimos como sobremesa o bolinho de manteiga, que é também, portanto, uma sobremesa, um doce típico e bastante apreciado. Para além do arroz de aba, temos também outros pratos, como o cabrito, com batata assada no forno, temos a caldeirada de cabrito ou de cabra, temos a posta arauquesa, enfim, uma enormidade de pratos.
1: Bem, quem for assim fãs não passa fome, com certeza.
0: não passa fome, e fazemos também, não só a nível de pratos, mas também a nível de bebidas, são divulgados os vinhos verdes de transição da nossa região, também em jeito de promoção, claro, e do nosso território, das nossas casas de turismo e alojamento local, que estão sempre, portanto, abertas e com uma ocupação bastante satisfatória para o nosso território. Tem uma paisagem única entre o rio e a serra, e, portanto, todas estas nuances entre a gastronomia, a cultura, o território, conseguem garantir não só o escoamento de produto dos agricultores, à dinamização dos restaurantes, à dinamização das casas de turismo local, que, como já referi, têm durante o ano uma taxa de ocupação bastante satisfatória, e portanto tudo isto nos dá de certa forma algum prazer e algum orgulho, porque vemos o nosso concelho na senda do desenvolvimento pela parte do turismo.
1: Para quem nunca provou, como é que conseguiria por palavras descrever o arroz de aba?
0: Aveludado. O grão consegue sentir-se sem estar cozido demais, sem estar cru, e um sabor juntamente com a carne. A carne tem um sabor único, tenrinha, sem estar a desfazer. O arroz tem um aspecto um bocadinho fruto do condimento que leva, recebe um bocadinho de tomate, ligeiramente alaranjado, ok? Mas as pessoas que se sentam à mesa quando é servido o arroz de aba vão até à terceira repetição.
1: Chama-se arroz de aba porquê?
0: Porque a carne que é utilizada é efetivamente da fralda da vitela. Ela tem um bocadinho de gordura, mas essa gordura é sempre retirada antes. Deixamos apenas a parte gelatinosa, que confere ao arroz de aba aquele equilíbrio, não um arroz aguado, mas um arroz aveludado, ok? Caudaloso, digamos assim.
1: Como já aqui falamos também, a carne utilizada é normalmente a vitela arauquesa, não usam outro tipo de carne.
0: Exatamente. E é utilizada para a confecção uma das partes da vitela mais saborosas.
1: Que importância tem utilizar os produtos locais, de um modo geral?
0: Permitimos que as populações que vão resistindo a ficar no interior do país consigam ver a garantia da sua economia, não é? Porque eles têm apoios da Câmara, vendem os seus animais, mas para além disso, eles são incentivados a produzir um bocadinho mais e valorizamos, de certa forma, os seus produtos, porque antigamente era necessário vender as vitelas para o Porto, para Aveiro. Agora não, a carne é consumida dentro do concelho, porque temos realmente muito turismo, mas não é muito em termos de massa. É um turismo equilibrado, quer pela procura da gastronomia, dos vinhos verdes de transição, mas também pelos percursos pedestres, pela bacia hidrográfica que tem o Rio Douro, onde Sinfãs tem as suas margens, pela serra, pelos trilhos da serra, onde encontra também restaurantes que oferecem estes pratos e outros, sempre com produtos naturais e com um cunho muito pessoal dos cozinheiros ou cozinheiras que estão, enfim, a confeccionar todos esses pratos típicos do nosso concelho, que deliciam todos os visitantes.
1: Uma pergunta que sei que não vai responder. Há algum segredo que faz toda a diferença neste prato?
0: Eu dizia que não há um, mas haverá vários, haverá vários segredos, inclusive a atenção que nós temos que ter a quem está sentado na mesa à espera, e aquele arroz, aquele prato de arroz é confeccionado unicamente para aquele grupo de pessoas. E eu acho que também aí está a diferença, porque isto é trabalhar com carinho. Podíamos fazer logo uma panela enorme e ir dando, certamente que a qualidade do arroz que é servido, com mais carinho que fosse feito e com bons ingredientes, não seria a mesma. Eu penso que o toque especial é mesmo este atendimento individual que se tem com os clientes que acabaram de se sentar à mesa.
1: Porquê é que o arroz é servido malandrinho?
0: Malandrinho e numa escudela. A escudela é uma, portanto, um instrumento da cozinha, um bol em madeira. Para quê? Para que o arroz se mantenha quente, porque se for em barro ou se for em alumínio, automaticamente há um choque térmico com o arroz e ele perderia aquela característica caudalosa que tem. Enquanto o arroz é servido naquela escudela de madeira, essa característica, ou esse uso, digamos assim, permite que o arroz se encontre na fase de estar caudaloso, do início até ao último grão.
1: E quanto tempo é que demora a preparação?
0: Sensivelmente 12 a 13 minutos em termos da cozedura do arroz. Claro que a carne é feita atempadamente, muito lentamente, ok, sem pressa, para que consigam apurar-se todos os sabores que a carne contém.
1: É um prato servido todo o ano ou sobretudo no inverno?
0: Todo o ano. É um prato servido todo o ano. Nós temos este compromisso para o próximo triênio, que é fazer a lista de restaurantes que têm o arroz de aba como prato diário nos seus restaurantes. Uma vez por semana, que sejam duas vezes por semana, mas as vezes que forem, conseguirmos identificar quais são os restaurantes que têm e, portanto, publicar no nosso site efetivamente essa informação para que as pessoas, quando se deslocam, não batam um restaurante qualquer. Hoje não temos.
1: Estamos à conversa com a doutora Graça Reis, que é grão-mestre desta confraria gastronómica do arroz de aba de Sinfães. Vamos dar continuidade desta conversa para falar do impacto que têm as mostras gastronómicas.
0: As mostras gastronómicas são fundamentais. Nós acabamos de sair agora da mostra gastronómica que fizemos na Expo Montemuro. Sem desprestígio para os outros eventos que se realizam ao longo do ano no concelho e que todos eles têm e serão, portanto, uma mais-valia, efetivamente a Expo Montemuro permite, quer a nível dos vinhos, quer a nível da gastronomia, ter ali um certame diversificado, onde vêm imensas pessoas de várias localidades, vêm inclusive de Lisboa, para provarem a nossa gastronomia, e é certamente nesses quatro dias, nesse divulgar, que se mantém, portanto, os clientes, quer da restauração, quer dos alojamentos locais, hotéis, ao longo do ano, porque efetivamente, Sinfães, se não houver marcação ao fim de semana, é muito provável que chegue a um restaurante e não tenha capacidade para o atender, se efetivamente não teve o cuidado de fazer uma reserva antecipada.
1: Já percebi pelas palavras que refere que o arroz de aba já é conhecido bastante fora da nossa região.
0: Sim, e o que me agrada é que mesmo as crianças que se sentam à mesa, e que às vezes as crianças têm este quê de serem um bocadinho ainda mais resistentes a novos pratos, não é? Eles ainda estão a experienciar a alimentação. Acontece que as crianças comem imensamente bem o nosso arroz e isso também nos deixa muito satisfeitos, porque já estamos a lançar as sementinhas para que o arroz de aba continue na vida destas pessoas, pela vida fora, a ter certamente um local, um espaço de grande importância na sua alimentação.
1: Conte-me algumas experiências vividas na Expo Montemuro, que foi mesmo neste passado fim de semana.
0: Para além do arroz de aba, que saiu imensamente bem, tivemos muita gente nos quatro dias, houve até um grupo que nos perguntou se fazíamos almoços, e eu disse que não, porque estávamos sem cozinhar à hora de almoço, mas entretanto encontramos outro grupo de 10, e então juntamos o grupo e eu liguei para a cozinheira e disse: haverá alguma possibilidade? E a senhora disse que sim, e então nós acolhemos esse grupo à hora de almoço, ou seja, os dois grupos. Já compensou termos ali a cozinheira, porque normalmente só à noite é que aparece bastante gente, não é? Para os festivais, para os espetáculos culturais, e conseguimos também, portanto, satisfazer esses dois grupos à hora de almoço, o que foi para nós também muito gratificante. Outra das situações é que tínhamos um grupo de 10 pessoas em que havia duas pessoas que não comiam carne, nomeadamente vitela, não apreciavam, estão no seu direito, e pediram-nos se podíamos fazer o típico típico feijão com couve galega, com produtos de fumeiro, o presunto, o salpicão, a chouriça, por aí fora. Então eu questionei uma cozinheira local. Ela garantiu que sim, que fazia o feijão com a couve e com o fumeiro, o salpicão, a chouriça, o presunto, e teve o cuidado de deliciar esses dois elementos. Acontece que, ao passarmos com esse prato para a mesa onde estavam esses dois clientes, houve um grupo de Lisboa que perguntou: ainda tem um bocadinho daquela comida? E eu disse sim, podemos provar. Eu disse, podem comer, pagam o mesmo. Então foi também com muito agrado que eu vi rapidamente o feijão e a couve galega, juntamente com as carnes fumadas, a desaparecer. Portanto, comeram também e disseram que estava ótimo, que nunca tinham comido feijão com couve. Eu disse, pronto, é outro prato tradicional de cá, que as pessoas utilizavam durante o inverno para terem mais calorias, não é? E, portanto, foi também muito importante a divulgação de mais um prato encomendado. Foi, perguntaram se era possível fazer e nós não quisemos dizer que não. Foi para duas pessoas, mas tínhamos a mais. E o facto de termos a mais permitiu-nos também satisfazer o desejo de outro grupo, não sendo de cá, que era de Lisboa, e que também ficou muito agradado com esse prato, realmente.
1: Há uma forte ligação de Sinfãs à área metropolitana de Lisboa. Qual é a razão que poderá explicar este fenómeno?
0: As terras do interior, as regiões do interior, aqui há uns 50, 80 anos atrás, deixaram de ter os caseiros e eles descobriram que, migrando para a capital, conseguiam melhores condições de vida. E houve então um êxodo do interior, das regiões do interior, para Lisboa e para o Porto. Nós aqui no Porto também temos, eu estou a dizer nós no Porto, eu estou a falar diretamente do Porto, também temos imensas pessoas de Sinfãs, nomeadamente na área da restauração. Há uns anos atrás, 62% da restauração era do Conselho de Sinfãs, Baião e Rezende. Portanto, as nossas gentes vieram para cá com os conhecimentos que tinham e apostaram na restauração e são pessoas muito bem-sucedidas, fruto da experiência que trouxeram dos pratos gastronómicos de Sinfãs, de Rezende e Baião, como acabei de referir.
1: Graça Reis é a nossa convidada nesta manhã. Hoje este programa está a ser emitido das 10 às 11 horas da manhã na Rádio Marquense, aqui de Marco de Canaveses, para toda a região em 93.3 e também para o mundo através da internet. É grão-mestre. O que é que isto significa, na verdade, este tipo de nomenclatura?
0: Portanto, da direção, são umas 15 pessoas, está estruturada em três grandes setores, que é a Assembleia Geral, depois temos a direção propriamente dita e temos o Conselho Fiscal. Eu sou grão-mestre, sou a presidente, portanto, da confraria e a responsável máxima da direção. O grão-conselheiro é o responsável pela, digamos, pela gestão dos trabalhos das Assembleias Gerais.
1: Vamos fazer uma pausa para compromissos comerciais, mas SIC está em 93.3, continuo por aí porque regressamos à conversa. Hoje centramo-nos em Sinfãs e numa confraria gastronómica do arroz de aba local. Até já.
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1: 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Bom dia, estamos de regresso a esta hora de emissão aqui na Rádio Marquense. Hoje estamos à conversa acerca da Confraria Gastronómica do Arroz de Aba de Sinfãs. Depois desta pausa continuaremos a descobrir a história, a tradição e o futuro de um dos pratos mais emblemáticos do Douro Sul e também desta confraria. Connosco temos exatamente a responsável máxima por esta instituição, que é a doutora Graça Reis, é grão-mestre desta instituição. Uma vez mais, bom dia, obrigado por estar connosco. Terminamos a primeira parte a falar de pessoas empreendedoras do município de Sinfãs. Eu, quando falo de Sinfãs, às vezes lembro-me de falar de pessoas que têm um espírito de solidariedade, de coragem, de saírem do seu território, do seu espaço de conforto. Começaram por ir para o Brasil e depois, grande parte, regressaram a Portugal, instalaram-se na área metropolitana do Porto e são donos de restaurantes e de confeitarias das mais interessantes de todo o Grande Porto. Estou a falar de pessoas oriundas de Vilar da Arca. Pode-me falar um bocadinho das pessoas dessa localidade?
2: Olá de novo, bom dia a todos. Realmente, quer seja pessoas de Vilar da Arca que têm bastantes restaurantes abertos aqui na área do Porto, restaurantes e confeitarias, como acabou de referir, agentes de Sinfãs têm essa característica.

0: Casa de Turismo Rural, que é chamada Casa da Gorda, onde também fazem o arroz da aba. Portanto, há efetivamente uma grande ligação e colaboração de todos os intervenientes quando nos deslocamos a outros locais do país. Eu queria só dizer que em relação à nossa comunidade sinfanense, nós temos aqui no Porto a Casa do Sinfanense. Há encontros regulares onde há almoços tradicionais, nomeadamente a matança do porco, e também fazemos com a Casa dos Sinfanenses no Porto um almoço por ano, que é o arroz d'aba. Portanto, vimos cá trazer o arroz d'aba, seguido de uma tarde de baile com as nossas orquestras tradicionais. E já agora também dizer-lhe que, a nível das tradições, as orquestras tradicionais, elas são no país, únicas ali do Val do Douro, portanto até Castro Daire. É entre Sinfãs e Castro Daire que existem as orquestras tradicionais, que dão moto aos grandes bailes que se vão fazendo ainda na Expo Montemuro, antes ou após a atuação dos grandes artistas que estão lá presentes, mas também aos fins de semana em várias localidades do concelho, onde as pessoas se encontram para um pezinho de dança. E eu já referi que realmente os jovens estão também a adaptar-se. Antigamente, aqui há uns 10 anos atrás ou mais, viam-se as pessoas mais idosas nos bailes. Agora aparecem também muitos jovens a dançarem, o que é normal nos jovens. O que eu acho que é um bocadinho mais especial é eles adequarem-se às orquestras tradicionais. É giro de ver os nossos jovens também a aproveitar essas noites para se divertirem.
1: Olha, se falar de Sinfãs não é só falar da gastronomia, é falar da cultura e da música. Eu diria que Sinfãs é a terra da música, não só por essas orquestras que são únicas no país e no mundo, mas também pelas bandas de música que têm espalhadas pelo território.
0: Sim, nós temos 5 bandas de música. Nós temos compositores em Sinfãs com grande reconhecimento já, quer a nível do país, quer a nível do estrangeiro, e isso também nos orgulhamos imenso. Temos também os ranchos folclóricos, que têm nas suas tradições a representatividade daquilo que eram os trabalhos do campo de antigamente, as relações, como era o namorar, como era o vestuário, como eram as rotinas diárias da nossa comunidade, os chapéus de palha, as capuchinhas, e se calhar eu passava agora das capuchinhas para aquilo que é o traje da nossa confraria, se me permitir.
1: Tal e qual. Fala-nos um pouquinho desse traje.
0: Então, a nossa confraria é feita, o nosso traje foi escolhido pelo nosso grão-conselheiro, que é o senhor Mário Luís. Ele foi o primeiro presidente da Associação Nacional da Raça Arauquesa, foi ele que teve a ideia de reunir esses 500 e tais agricultores com os membros do governo, para haver aqui um apoio a estes produtores de média escala, não é? E foi ele que teve realmente a ideia do desenho da nossa capa. Ela é de burel, é um bocadinho abaixo do joelho, e tem também um capuz. O capuz representa um bocadinho aquilo que era a vida na serra, onde o clima é mais agreste, e temos também essa representatividade no nosso vestuário. Já relativamente ao símbolo que nós temos, ele tem um bocadinho de verde e azul, e umas sementinhas em baixo que são os grãos de arroz, no nosso escapulário. O azul diz respeito ao rio e o verde diz respeito, portanto, à parte da serra. Sinfãs é bafejado com estas duas características naturais belíssimas, que é realmente o encontro do rio com a serra.
1: A propósito disto, já falamos um pouquinho da simbologia, até das insígnias. Pode detalhar alguns de pormenores das insígnias?
0: Portanto, as nossas insígnias são basicamente o nosso escapulário e depois não me recordo agora o símbolo que nós colocamos na capa. Okay? O escapulário anda ao pescoço e tem como função, ou seja, quando vamos a uma representação, a um almoço, em que não seja um capítulo interno ou externo, basta-nos levar o escapulário para representar a nossa confraria. Quando vamos aos capítulos ou que vamos a um desfile, coisas do género, então levamos o escapulário e levamos também o traje, que corresponde exatamente à nossa capa de burel.
1: Maravilha. Eu agora atrever-me a falar um pouco da instituição enquanto

0: futuro. Quais são os principais projetos da confraria?
1: Bom, nós temos três grandes projetos para estes três anos. Efetivamente, o primeiro projeto e o mais arrojado é a aquisição da nossa sede. Nós precisamos de estar identificados com um local que esteja ocupado por nós. Nós agora temos atualmente uma sede provisória onde não podemos ocupar espaço, mas temos uma sede provisória, portanto vamos lutar para uma sede física que possamos realmente, onde possamos realmente estar presentes. Outro dos objetivos é, portanto, elencar o número de restaurantes no concelho que já oferecem o prato arroz d'aba como prato diário. Ok? Outra das nossas, portanto, das nossas ações, dos nossos objetivos é continuar a dinamizar, portanto, o comércio local, a agricultura, divulgar a nossa música, as nossas tradições e, de certa forma, divulgar o território na sua generalidade para que os turistas consigam perceber que em Sinfãs encontram também, para além do bom acolhimento, das paisagens magníficas e dos trilhos para quem gosta de andar a pé, que são fantásticos, que se reconfortem também naquilo que é o bom acolhimento do nosso turismo local e a parte também, se não a mais importante, que é a forma como são atendidos à mesa, que saiam dali realmente reconfortados e que tenham sempre gosto em voltar porque foram bem atendidos e saíram de lá satisfeitos.
0: Eu, por acaso, consultei dados estatísticos de dormidas de Sinfãs e fiquei surpreendido que o número de dormidas de Sinfãs, de turistas, ultrapassa o número de habitantes. E as pessoas às vezes não têm noção disto, porque as casas de turismo de habitação, turismo rural, hotéis, estão não concentrados, mas espalhados por todo o território.
1: Sim, isso permite-nos um turismo de qualidade, não um turismo de massas, que acaba por ser mais prejudicial do que benéfico, e portanto é nestas condições realmente bastante preservadas que nós queremos continuar a marcar a nossa oferta e a nossa atratividade para aqueles que nos querem visitar e ficar uns dias e saírem dali para fora com energias renovadas, porque vão para a calmia, não para o bulício, e encontram nas nossas paisagens, na nossa gastronomia, nos nossos vinhos, que são fantásticos. Encontram ali realmente algo que os reconforte e que levam na lembrança o desejo também de regressar e voltar a fazer experiências noutros locais. Não tem que ser sempre ao mesmo. Sinfãs é um concelho enorme, muito diversificado, como já falei há bocadinho, com o rio e com serra, com apostas diferentes, mas realmente todo ele com um bom acolher, muito afável, com um espaço reservado realmente aos seus, portanto, clientes, que recebem sempre com a maior das afabilidades e querem que sejam bem tratados e que fiquem bem, bem acomodados.
0: Desde Val de Papas a Veloso até às margens do Rio Douro há tanto para descobrir.
1: Ah, eu como oriunda da Serra de Montemuro, sou mesmo oriunda da aldeia de Veloso, onde tive um percurso bastante difícil nos tempos de hoje, portanto na altura para mim não foi difícil, eu podia fazer, foi apenas um desafio que consegui superar e daí esse meu gosto por manter e por estar ligada, embora não esteja a residir atualmente, mas por ter esta ligação de fim de semana, quinzenalmente, a ir a Sinfãs, e nomeadamente à minha aldeia, a renovar energia, estar com a família e regressar, enfim, com o coração preenchido, porque não é só o estômago, o coração também vem preenchido com estes afetos que, graças a Deus, ainda tenho para ir buscar.
0: Olha, eu não sabia disto, mas um dia peguei nos meus filhos, em vez de ir para o Grande Porto, nós decidimos ir descobrir uma das serras que eu, Mourinho Girão, diria que era das menos conhecidas do território nacional, e fomos parar a Veloso. Depois descemos para a vertente de Castro Daire num dia de primavera. Nem queira imaginar o cenário que encontramos por ali.
1: É de
0: uma beleza indizível. Ainda se consegue escutar apenas o som do vento.
1: A nível pessoal, tenho também um projeto. A Aldeia de Veloso está a ficar, enfim, com os casais novos, mas já com os filhos criados, com a universidade feita por aí fora, está a ficar sem habitantes. Uma das ideias que eu tive foi criar, portanto, um espaço de turismo, portanto, com restaurante e dormidas, onde as pessoas possam ir experimentar gastronomia e, se tiverem esse desejo, o ficar. E, portanto, dentro de 2 ou 3 anos, eu tenho também esse desejo a nível particular de ter realmente esse espaço a funcionar. Ele fica mesmo no topo da Aldeia de Veloso, num espaço de área protegida, onde as pessoas podem fazer caminhadas e sentir-se realmente revigorados, porque dali, e como diz, que acabou de passar por lá para fazer uma visita, é um espaço fantástico. E eu penso que o facto de termos lá muitos aerogeradores que produzem energia eólica não são uma agressão à paisagem, que muita gente diz. Eu acho que o facto de permitirem que os rebanhos continuem a fazer ali a sua pastorícia e, portanto, as suas pastagens, permitiram que as pessoas consigam no seu carro ir até ao topo dos montes, e são várias as pessoas que vão fazer esse passeio aos fins de semana, porque realmente são paisagens únicas. E sem termos estes braços de estrada rasgados no topo do monte, fruto dos parques eólicos, da instalação destes parques eólicos, é que nós temos também aqui uma cooperação com a natureza, com as pessoas residentes, e eu gostaria de abrir lá realmente este tipo de comércio para valorizar os produtos tradicionais e sentir que, enfim, também na minha reforma, eu possa estar ali na aldeia e continuar, se Deus o permitir, a ter ocupação na aldeia, a ter pessoas, porque a aldeia sem pessoas, e quando se fala em proteger demasiado, cuja construção não é possível, é um erro gravíssimo, e sim um erro gravíssimo. Porquê? Porque as pessoas hoje não vivem em casas pequeninas. As pessoas hoje querem ter casas confortáveis à medida das suas necessidades e das necessidades das novas gerações. Nós não vivemos. Antigamente criavam-se 10 pessoas numa casa com 2 ou 3 divisões. Hoje não, longe disso. E, portanto, as pessoas também têm que ter esse direito de ficar na aldeia, porque uma aldeia com 2 ou 3 pedras amontoadas deixa de ser uma aldeia. É um local remoto que morreu. E se não tiver as pessoas na aldeia, a aldeia também deixa de existir. E se nós queremos proteger a natureza e a biodiversidade, temos que reconhecer o papel dos humanos em colaboração com a vida selvagem. Porque há realmente uma ténue linha de divisão entre o selvagem e os humanos nestas aldeias. As raposas comem as galinhas, as raposas ou os lobos comem parte das cabras do rebanho, as perdizes alimentam-se dos grãos de centeio que as pessoas que vivem na aldeia conseguem ainda fazer as sementeiras. Se não houver esta relação entre o ser humano e a vida selvagem, também isto se perde. Não há só ganhos, há ganhos que se têm em termos da natureza, mas havendo aqui o bom equilíbrio, ganhamos todos. Ganham os seres humanos e ganha também a vida selvagem, porque há esta cooperação ao longo dos anos. Eu lembro-me de ser pequenita e ter medo porque o lobo aparecia a uivar nos montes, e portanto há esta colaboração entre os humanos e a vida selvagem, como disse, com uma linha muito ténue de relação de uns para com os outros.
0: Gostei imenso de ouvir. Para terminarmos a conversa, onde podemos acompanhar as atividades da confraria?
1: Pronto, é realmente aí que eu tenho alguma dificuldade em lhe dizer que, se tivéssemos uma sede, estaríamos ali com uma abertura diferente, quer na promoção intensiva e local e diária, de, portanto, do nosso território e do nosso turismo. Sendo assim que ainda não temos a nossa sede, onde é que pode realmente encontrar-nos? Pode encontrar-nos na Expo Montemuro, pode encontrar-nos nos grandes ou nos pequenos capítulos, ou seja, nos capítulos externos ou internos. Eles são todos eles abertos à comunidade, porque não faz sentido o movimento confrádico ser muito fechado. Se o nosso objetivo é promover, é divulgar, temos que ter abertura para que as pessoas da comunidade que queiram nesse dia juntar-se a nós tenham também a hipótese de ver o tipo de trabalho que fazemos neste movimento, no nosso movimento confrádico, qual é a nossa ação. E, portanto, eu penso que esta abertura das confrarias à comunidade é uma mais-valia, porque se o objetivo é promover, interessa também promover dentro e que as pessoas da comunidade percebam, da nossa comunidade percebam, o que é que nós fazemos. Eu penso que somos cada vez mais acarinhados, porque somos convidados para desfiles da Câmara ou para atividades da Câmara. As juntas de freguesia, ainda há dias, recordo, estava nessa altura para fora, não podia eu, mas foram outros confrados, cerca de 2 dezenas de confrados que se quiseram inscrever no desfile do Fidalgo em Trabanca, isto para relembrar aquelas pessoas que ainda tinham, portanto, alguma ligação à nobreza ou que eram de casas mais abastadas, e fizeram então o desfile do Fidalgo com, em que o almoço foi efetivamente o arroz d'água, e fizeram questão que estivesse lá confrades a representar a nossa confraria, aí sim, com o escapulário e com a nossa capa que tanto nos honra, porque demonstra realmente o que é a agrura de quem vive nas serras e que ali realmente consegue produzir a melhor vitela, ou o melhor cabrito, ou o melhor anho, por aí fora, anho borrego, como queiram. Pronto, estamos realmente presentes nessas várias atividades que nos convidam para estar, outras que são da nossa espontânea vontade, e também já temos um lugar cativo na BTL, ou seja, na Bolsa do Turismo de Lisboa, onde já fomos pelo segundo ano consecutivo levar realmente uma mostra do arroz d'água. Situação que nos orgulha bastante, porque já conseguimos chegar à capital.
0: E assim que chegamos ao final desta edição do Marco ao Sábado, à nossa convidada, a doutora Graça Reis, muito obrigado por falar sobretudo com o coração, com o amor que lhe ainda corre pelas veias daquilo que é Sinfãs, pela partilha deste património gastronómico. Obrigado também aos nossos ouvintes pela companhia e bom fim de semana. Não sei se a doutora quer dizer mais alguma coisa.
1: Eu é que tenho a agradecer por mais uma vez nos disponibilizarem, portanto também esta via de chegar a outras pessoas e despertar nelas a vontade de visitar o Conselho de Sinfãs e provar os seus vinhos e a sua gastronomia, que é bastante diversa.
0: Foi uma honra falar com pessoas com a sua experiência.

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0: Vamos então até ao outro lado do telefone. Muito bom dia.
5: Bom dia, Sr. Raul.
0: Muito bom dia. Tenho o prazer de dialogar.
5: Joaquim Chacotó Nogueira.
0: Que quer ouvir um tema também ao seu gosto.
5: Bota lenha na fogueira.
0: Muito bem. E vai dedicar, certamente.
5: Os meus colegas da Junta Chacotó Nogueira para vocês da rádio. Marcou os juntos para o mercado. Fontes de preço baixo.
0: Tal e qual.
5: Bom fim de semana, Sr. Raul.
0: Um bom fim de semana para si e para os seus também. Muito obrigado. Bom dia.

0: E voltamos de novo para mais uma saudação. Muito bom dia.
1: Muito bom dia, Sr. Raul. Como está? Passou bem?
0: Bem, obrigado. Tenho o prazer de dialogar.
1: Sou Emília Pereira e estou a falar de Troca para Fiel, Sr. Raul.
0: Que quer ouvir um tema ao seu gosto.
1: Na voz de Zé Cid, um tema à escolha do senhor.
0: E vai selecioná-lo também, indicá-lo.
1: Eu digo sem dúvida para o Sr. Raul, desejo a continuação de um bom dia de trabalho, um bom fim de semana e muita saúde para o senhor e para todos os seus. Para todos os meus familiares, para todas as senhoras que me costumam dedicar e para quem eu costumo dedicar também, desejo a todas um bom fim de semana e tudo de bom. Porém, mando sempre um beijinho muito especial para a minha querida amiga, a senhora Dona Matilde Ribeiro, para o seu marido, o senhor José, para a sua filhinha, a menina Catarina, Maria Inês, Maria Miguel e Minha Rafael. Tudo de bom para eles, que a vida lhes sorria sempre. São os meus votos. 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A fonte dos meus pais. Senhor, até à semana, se Deus quiser. Muito obrigado.
0: Muito obrigado, um bom fim de semana. Bom dia, muito obrigado. Ora, Magia, o mais novo trabalho deste intérprete, José Cid.

0: E regressamos de novo ao telefone. Muito bom dia.
1: Bom dia, Sr. Raul.
0: Tenho o prazer de dialogar
1: com a Celestinha Marante,
0: que quer ouvir um tema ao seu gosto.
1: Dinis Brito, agarradinho à tua cintura.
0: Para dedicares?
1: Para dedicar a Sr. Raul com um beijinho, um bom fim de semana, para si, para toda a sua família, para todos os seus colegas de trabalho, vai para toda a minha família, vai para todos os amiguinhos e amiguinhas que estou a dedicar. E vai para todos os participantes e ouvintes, um bom fim de semana para todos, um beijinho e até segunda-feira, se Deus quiser. E marco o horizonte super no caso, a fonte dos preços baixos. Sr. muito obrigado. Um bom fim de semana.
0: Um bom fim de semana para si e para os seus também. Tudo bom, bom dia, muito obrigado.

0: E regressamos para mais uma saudação. Bom dia.
1: Bom dia, senhor. Como está você? A família está tudo bem?
0: Tudo bem, muito obrigado. Assim espero também. Tenho o prazer de dialogar.
1: Facto ocorrer a Maria Ganeia.
0: Que vai escolher um tema ao seu gosto.
1: É o António Mourão, canta ao galho.
0: E vai dedicá-lo.
1: É, vou dedicar aos meus filhinhos, à Maria Emília e a sua família, na fiel. À Matilde Ribeiro e a sua família também. Um beijinho muito grande. E à Silva Tatos Ferreira, com um beijinho muito grande e tudo de bom. Bom fim de semana para todas. E Marco Horizonte, fotos preços baixos. Para o senhor, bom fim de semana e até semana, se quiser. Muito obrigado.
0: Muito obrigado para si e para os seus. Tudo bom também. Um bom sábado, um bom

0: E regressamos mais uma vez. Muito bom dia.
1: Bom dia.
0: Tenho o prazer de dialogar.
1: José Pinto Lousada.
0: José Pinto Lousada, que quer ouvir uma música ao seu gosto.
1: Quer música?
0: É Botafogo no Terreiro, dos Amigos Sobreposta, para dedicar a quem?
1: Olha, é para dedicar ao meu cunhado Gostinho, que veio da Suíça, ao meu amigo Libinho, que está para bem, e especialmente para a minha esposa, Maria.
0: Pois, e a frase Marco Horizonte Supermercados?
1: Marco Horizonte Supermercado.
0: A fonte dos preços baixos.
1: Para
0: si e para toda a família, um bom sábado, um bom fim de semana. Muito obrigado. Bom dia, obrigado. Muito obrigado.

0: Regressamos ao telefone. Muito bom dia.
1: Bom dia, Salomão.
0: Eu tenho o prazer de dialogar.
1: Carlos Alberto Porto.
0: Que vai dedicar o tema.
1: Aquele beijo.
0: Para dedicares.
1: Vou predicar a Dona Laura da Marante de família, Dona Estés também de família, Nina Silva de Pares Freguês Melhoras, Sr. Senhor do Aeroporto, Sr. Adelino do Marco, esposa e filha, vou deixar parabéns, tudo bom, Sr. Augusto Gonçalves, Emília Pereira, Pena Fiel, Emília da Marante, a Dona Teresa do Chamo, seus pais Anolice, o Carlos Machado, e para todos ouvir, um bom fim de semana.
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0: Para si, para os seus, um bom sábado e um bom fim de semana. Muito obrigado.

0: De novo, até ao outro lado do telefone, muito bom dia.
1: Bom dia, Sr.
0: Eu tenho o prazer de dialogar
1: com a Amélia em Vila Caís.
0: Que vai dedicar um tema que selecionamos.
1: Sim, queria dedicar para toda a minha família, todas as amigas, a todos os doentes com as rápidas melhoras, para todos os que estejam hoje de parabéns. Passa um dia muito feliz e para você com tudo de bom.
0: Muito obrigado. 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
0: Para si e para a família, tudo bom. Um bom sábado, um bom fim de semana. Muito bom dia.
1: Igualmente.
0: Obrigado. Obrigado.

0: Compra bilhete, mais novo trabalho de Zé Mário. Do outro lado, muito bom dia.
1: Bom dia, Sr. Raul.
0: Tenho o prazer de dialogar
1: com o Emilino Sanchez.
0: Que quer ouvir um tema ao seu gosto.
1: Quero ouvir o Padre José Luís Borga, o Viajante.
0: Para dedicares.
1: Para dedicar aos meus filhos, aos meus queridos netinhos, com muito amor, mil beijinhos à família do João. E muito especial para o meu marido que se encontra hoje de parabéns.
0: Então que seja por muitos largos anos, com muita saúde. Também, e que os possa dedicar também aqui na Marcoense. 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
0: Para si e para os seus, um bom sábado, um bom fim de semana. Muito obrigado, bom dia.

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0: Vamos então para a última saudação desta manhã de sábado, 25 de julho de 2026. Muito bom dia.
1: Bom dia, senhor. Como é que está? E bom dia para todos os amiguinhos e amiguinhas da Semana Rádio Marcoense.
0: Tudo bem, assim espero também. Tenho o prazer de falares.
1: Com a linda Faria Valdir Lemer, faz favor. E também tudo bom para o senhor Raul e para a família.
0: Qual é a música que vai ouvir?
1: O DNA é cosquice. Vou mandar um beijinho de cantar para o meu marido com os rapos melhores, para os meus dois filhos, para a minha nora, para a minha plantinha, para o meu irmão. E vai para todas as amiguinhas que costumam indicar, para todos os cavalheiros, para quem se vê o doente rapaz melhor, para quem se vê através do meu dia de aniversário. E também vai para o senhor Raul, para a sua mesinha, para a sua família. Marco Lisão, telefone dos preços baixos. Senhor Raul, muito obrigadinho. Bom sábado, bom fim de semana, até a segunda vez, se Deus quiser.
0: Muito obrigado para si, para a família. Tudo bom também. Um bom sábado, um bom fim de semana. Aproveito para me despedir, desejando que de hoje a 8 dias estaremos de novo de regresso para mais preferências musicais com o nosso patrocinador Marco Horizonte Supermercados, a fonte dos preços baixos. Tudo bom? Até de hoje a 8 dias.

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Muito boa tarde, está no ar mais um Circuito Interno, a nossa viagem de sábado à tarde pela música alternativa e indie aqui na Rádio Marquense até às 3 da tarde. Eu sou o Paulo da Rocha Teixeira e estou convosco para acompanhar-vos neste início de tarde. Arrancamos este programa com a neerlandesa Melissa Gertz e acabamos de ouvir as texturas envolventes de Hard School Girlfriend com o tema Good As I Wanted. Para continuar o nosso alinhamento, vamos aos Big Dave e a incrível Simulation Swarm. Para quem os viu ao vivo, a banda norte-americana esteve em Portugal no Primavera Sound, Porto, um dos concertos mais elogiados do festival no Parque da Cidade, depois de já ter esgotado salas em nome próprio como Hard Club e o LAV. Esta Simulation Swarm faz parte do aclamado álbum de 2022, Dragon New Worm Mountain, I Believe in You, e destaca-se por uma linha de baixo hipnótica, guitarras perfeitamente entrançadas e a escrita inconfundível da Adrienne Lenker. Aumentem lá o som, isto é Big Thief no Circuito Interno.

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1: E já levam 26 minutos depois do sinal da uma, está feita a ponte no circuito interno. Para trás ficaram os Pathways do Charlie Cunningham e também o tom mais calmo de Matt Berninger com All for Nothing. A partir de agora subimos.

E por falar em guitarras e memórias, a reta final do bloco anterior deixou-nos na companhia de Mogwai com Richie Sacramento e da batida dos Phantogram com este magnífico Memory of a Day. Estamos agora a quase 19 minutos do sinal das duas e já estamos quase na reta final desta primeira hora de circuito interno neste sábado 25 de julho. Já sabem, estamos a emitir a partir dos nossos estúdios no Marco de Canaveses para o vosso rádio em 93.3 e também para todo o mundo em www.marcoensefm.com. Para o bloco que se segue, mudamos de frequência e viramos a agulha para um rock mais dramático e rasgado. Quem toma conta do arranque são os Placebo com The Prodigal. Esta é uma daquelas canções em que Brian Molko junta violinos e uma bateria pesada para cantar sobre libertação e recomeços. Tem a garra clássica dos anos 90, mas com uma maturidade que assenta como uma luva no som da banda. Mãos no volume, isto são os Placebo no circuito interno.

feita a passagem pelos ritmos marcantes dos Pink Turns Blue e em Not Even Trying, e pelo tom mais noturno dos The Devlins com Dark Star. E antes de fecharmos este primeiro capítulo do programa, um olhar rápido sobre o tempo. Hoje o dia segue com o sol a dar o ar da sua graça e as temperaturas na casa dos 26 graus no Marco de Canaveses e na nossa região. Amanhã domingo o cenário continua ameno, mas a partir de segunda-feira, terça, o calor volta a apertar a sério, com as máximas a passar facilmente dos 33 graus e por isso é ir preparando o ar condicionado. A fechar esta primeira hora do circuito interno, deixo-vos com os Shearwater e o tema Black Channels. É uma canção fantástica do álbum Jet Plane and Oxbow. É fantástica este tema. Arranca calma e vai construindo uma parede sonora até explodir no final. A dose certa para fechar esta primeira volta. Eu sou o Paulo da Rocha Teixeira. Fiquem pela Rádio Marquense, que a segunda hora do Circuito Interno começa já a seguir. Só faltam quase 4 minutos para as 2. Boa tarde, bom fim de semana com a Rádio Marquense.

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1: 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Passam 11 minutos das 2 horas na Rádio Marquense.

Boa tarde e bem-vindos ao regresso do Circuito Interno. Entramos com o pé direito nesta segunda hora aqui na Rádio Marquense, ao som inconfundível dos The Cure com o clássico Pictures of You. Continuamos juntos até às 3 da tarde pela música alternativa e para dar seguimento ao nosso alinhamento vamos aos britânicos James e ao tema All the Colors of You. Esta é a faixa título do álbum lançado em 2021, um tema cheio de energia, com a voz inconfundível do Tim Booth a puxar por um refrão grande e contagiante que encaixa na perfeição neste início de tarde. Fiquem por aí, isto é James na Rádio Marquense.

Ficou feita a rodagem com o ritmo de Diamantes em Lassie Forte e também as texturas de Monolink em Take Me Away. Se nos estão a ouvir no carro a caminho do fim de semana, aproveito para desejar uma boa viagem a todos. Conduzam com calma e segurança e para quem já está oficialmente a gozar uns dias de férias, umas excelentes férias. De volta à música no circuito interno, abrimos este novo bloco com os The New Constellations. É o tema Does It Feel Like This? É uma gravação espetacular retirada das sessões ao vivo da Audio Tree, cheia de groove, sintetizadores suaves e uma voz fantástica que segura a canção do início até ao fim. Continuem desse lado, isto é New Constellations na Rádio Marcoense, circuito interno até bem perto do sinal das 3. Boa tarde, bom fim de semana.

Atrás ficaram as guitarras expansivas dos Hiroshima com Holding Rivers e a batida dos Sunroom and The Line. Para este novo bloco entramos num ambiente mais imersivo e de pulsação constante. Quem nos guia no arranque é o produtor de Sapwell com o tema Stillness. É uma faixa que cria um espaço de calma com sintetizadores envolventes, mas mantendo sempre aquele balanço ideal para a viagem de tarde. Realmente em som, isto é Sapwell no circuito interno, agora que estamos a quase 11 minutos do sinal das 3 horas da tarde.

Taz. Ficamos na companhia da eletrónica imersiva de Taras Baziev com o tema Moiety. E nós chegamos assim ao fim de mais uma edição do Circuito Interno aqui na Rádio Marquense. Já só faltam quase 6 minutos para o sinal das 3. Comigo, Paulo da Rocha Teixeira. Foi um enorme prazer fazer-vos companhia ao longo destas 2 horas de música alternativa. Desejo a todos um excelente fim de semana, com boas viagens para quem está na estrada e boas férias para quem já está a gozar um merecido descanso. Voltamos a encontrar-nos no próximo sábado, à mesma hora, para a despedida. Deixo-vos com uma das bandas mais marcantes do indie atual, do álbum Dawn of the Freak. Aqui ficam os belgas de Haunted Youth e o magnífico

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1: Acento Maral.

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3: 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É assim, todos sabes, aqui na Marcoense FM, muita música boa, com Turma Latina, agora com muita música latina, mas também com a melhor da música dos anos 80, 90 e 2000, na terceira hora, das 21 às 22 horas.
4: Talita, estão dizendo por

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Estamos assim no início da segunda hora de Turma Latina, mais uma hora com muita música boa aqui na Rádio Marquense, nos 93.3, para quase todo o norte de Portugal, ou então em marquensefm.com.

DJ M. Turma Latina, agora 2 mais 1. Muita música latina entre as 19 e as 21 horas. E depois, entre as 21 e as 22 horas, temos Turma Latina Remember, com o melhor da música das décadas de 80, 90 e 2000.

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Estamos assim no final desta segunda hora de Turmalatina. Eu regresso já a seguir para a Turmalatina com as melhores músicas dos anos 80, 90 e 2000. Até já!

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Sejam todos muito bem-vindos a mais uma edição dos Reis do Rock, aqui na sua estação de rádio de sempre. O meu nome é Helder Reis, este é o início de mais 60 minutos à volta do planeta, com as melhores músicas que foram sendo feitas ao longo de décadas. Kickstart My Heart, pelos Motley Crue, uma banda americana de heavy metal formada em Hollywood, na Califórnia, em 1981, pelo baixista Nick Six e o baterista Tommy Lee, com o guitarrista Mick Mars e o vocalista Vince Neil, que se juntou logo depois. A banda vendeu qualquer coisa como 100 milhões de discos em todo o mundo para a abertura desta edição dos Reis do Rock. De fundo já toca Dominion, dos ingleses Sisters of Mercy. Foi lançada como o segundo single do segundo álbum de estúdio Floodland, em fevereiro de 1988. Foi escrita pelo vocalista da banda Andrew Eldritch. Bem-vindos.

Gloria é uma canção da banda americana de rock alternativo Pixies, escrita e cantada pelo vocalista da banda Black Francis. A canção foi escrita como uma canção de amor baseada na experiência de Francis com uma ragazza associada aos Rosie Cruises do norte da Califórnia, enquanto Francis abordava o seu interesse por ovnis. Valoria foi lançada como single principal de Bossa Nova em julho de 1990 e tornou-se o primeiro sucesso da banda a chegar ao Top 40 no Reino Unido. De fundo, I Wanna Be Adored, uma das canções que faz parte da banda britânica de Stone Roses, foi a primeira faixa do seu álbum de estreia, de Stone Roses, e foi lançada como single. Sons de Ian Brown para os reis de hoje. Vamos ouvir.

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You Make Me Real, Doors. Fomos ao fundo do baú para retirar She's in Love with You, de 1978, de Suzy 4. E agora em antena, Abracadabra. É o 12º álbum de estúdio da banda de rock americana Steve Miller Band. O álbum foi lançado em 15 de junho de 1982 pela famosa Capitol Records. Do mesmo ano de Suzy 4, nasce Kraftwerk, Das Model, escrita pelos músicos Ralph Hutler e Karl Bartos, com a colaboração do artista Emil Schultz na letra, daqueles que foram considerados os inovadores e pioneiros da música eletrónica. De Düsseldorf, da Alemanha, Das Model.

I Still Haven't Found What I'm Looking For, dos U2, álbum Rattle and Hum, de The Edge Box. Está tudo dito nesta edição de 60 minutos de encontros com a música à volta do planeta. Voltamos a marcar encontro na próxima semana. Até lá, continuem a ouvir boa música. Cheers, my friends. See ya.

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